0: Maravilha, rapaziada, seu balanço de volta. Você ouviu aí o grupo Família Era Lindo, Digão, com a música Seja Feliz, é isso? Sou Feliz, Sou Feliz. Ainda teve o som do grupo Swing, que foi a primeira com a música Carinho, e lá em cima, a primeira do bloco, no total de 4, Menos é Mais, com a música Champagne. 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Muito bem, vamos lá para o nosso agendão, aliás, mais um, né? O segundo agendão cultural aqui da programação do São Balanço. 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Departamento de Esportes do Clube Cultural Chove no Mônia promove o terceiro encontro com amigos em comemoração ao Dia das Mães. Vem aí o jantar dançante com música ao vivo com os Barões do Baile no palco e ainda DJ Deco nas picapes. No cardápio teremos churrasco, arroz e saladas. É dia 9 de maio, a partir das 8 horas da noite, na Benjamin Constant, número 2118, no centro. Os ingressos antecipados você encontra por R$40 e as informações pelos telefones 984-21-6204 ou também pelo 984-09-75. 56-57. E o Amâncio Jorge, hein, apresenta direto de Sampa, Ricardinho, lá no Flama, dia 31 de maio, com o lançamento do seu novo hit, Deixa Eu Te Chamar de Amor, também com apoio da programação do Sambalanço. E o bloco Eles e Elas, direto de Rio Grande, convida para o almoço show dia 12 de julho, a partir do meio-dia, na Sociedade Águia Branca, lá em Rio Grande, com o Encontro dos Gigantes. São eles, Pagode do Luiz Paulo, ainda Swing Entre Nós e Lê Moraes. Os ingressos antecipados a R$ 45,00. Pelas informações, você pode obter mais, né? 984-26-5016, 984-26-5016, ou também pelo 999-27-0252, ou pelo Instagram, @eles_e_elas_oficial. 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Intervalo, Jorge, a gente volta na sequência. 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
0: Sambalanço informando a hora certa, agora 17h25.
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0: Valeu! 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

0: bem, Samba Lanço de volta. Você ouviu aí o Digo com a música Hipnotiza. Ainda teve o som do Chocolate Virgínia. Turma do Pagode foi com a música I Love You. Programa Samba Lanço até as 19. É muito samba, muito pagode, muito swing. E você participando, tá em casa, tá de banguzão, curtindo a nossa programação? Muito obrigado. Obrigado pelo carinho da sua audiência, muito obrigado pela sua participação. Você pode mandar recados através do chat do YouTube, já estamos com imagens, e também você pode mandar pelo nosso telewatts, que é o 98413-5473. Agora são 17h35, a temperatura em Pelotas na marca dos 17 graus e 3 décimos. Lembrando que nós temos com 97% de umidade, está relampeando e está, né, caiu uma chuva considerável e agora está naquele fusque-fusque, tempo totalmente cerrado aqui na Princesinha do Sul. 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Vamos lá para mais um agendão aqui do Samba Lanço, há mais de 30 anos fazendo parte da tua vida. 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No cardápio, churrasco, arroz e saladas. É no próximo dia 9 de maio, a partir das 8 horas da noite, ali no Chove Não Molha, que fica na rua Benjamin Constant, número 2118, bem no centro. Os ingressos por apenas R$40 individualmente, você adquire pelos telefones 984-21-6204 ou também pelo 984-09-7657. Lembrando que o Amâncio Jorge apresenta direto de São Paulo, Ricardinho, hein? Direto no Flama, perdão, no próximo dia 31 de maio, com o lançamento do seu novo hit, Deixa Eu Te Chamar de Amor, também com apoio do programa Samba Lanço. 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Jorginho Alves, intervalo mais um. A gente volta na sequência. Porque tá no samba? Tá no Samba Lanço.
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0: Maravilha, galera, seu balanço destacando o som do Exalta Samba, Dona do Prazer. Ainda tem o som do Naldo Beni, Você Sempre Vem. E a primeira foi o som do cara vem, que o cara vem aí, né? O som do Ricardinho, Uma Chance. Aliás, foi a música que alavancou o sucesso do Ricardinho em todo o Brasil. E não será diferente, que até tem essa música nova dele aí, Deixa Eu Te Chamar de Amor. Então, lembrando que no próximo dia 30, né? Deixa eu pegar mais a informação certinha, pra galera ficar ligadinha comigo aqui no programa Samba Balanço. Deixa eu pegar aqui o Jorge Alves. É muita informação aqui, ó. É no próximo dia 31 de maio, lá no Flama, né? Direto de São Paulo, Ricardinho, com o sucesso aí, né? Quem traz a Pelotas é o Amâncio Jorge. Então é isso aí. Apresenta direto de São Paulo, Ricardinho, direto do Flama, dia 31 de maio. Então aí você ouviu, Ricardinho, Uma Chance, aqui na programação do Samba Balanço, que foi a primeira do terceiro bloco aqui na programação. 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Eles e Elas, direto de Rio Grande, convida para o almoço show dia 12 de julho, hein? A partir do meio-dia na Sociedade Águia Branca, com o Encontro dos Gigantes. Nós teremos o Pagode do Luiz Paulo, também tem a rapaziada aí do Swing Entre Nós e Lê Moraes. Os ingressos antecipados é R$ 45 e você pode obter as informações pelos telefones 984-265016 ou também pelo 999-270252 ou pelo Instagram, @blocoelesielas. /oficial. E o departamento de esportes do Clube Cultural Chove Não Molha promove o terceiro encontro com amigos em comemoração ao Dia das Mães. 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No cardápio, o churrasco, o arroz e as saladas. É dia 9 de maio, a partir das 8 horas da noite, na Benjamin Constant, número 2118, no centro de Pelotas. Os ingressos antecipados é R$ 45,00 por pessoa. Você pode obter mais informações pelos telefones 984-21-6204 ou também pelo 984-09-7657. 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Intervalo, Jorginho Alves, voltamos já. 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
1: Samba Lanço informando a hora certa, 18 horas e 4 minutos. Você acabou de ouvir mais um módulo aqui do programa Samba Lanço. Tiaguinho me balançou, camisa 10, balancinho gostoso. E ainda teve o som do defeito do seu beijo com o Dodô, no nosso amigo Douglas do Pichote, aqui na programação do Samba Lanço, que vai comigo até às 19 horas no oferecimento de Hotéis Atlântico em Rio Grande e também no Cassino. 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Vamos lá para o nosso agendão? Nós teremos, né? O Departamento de Esportes do Clube Cultural Chove Não Molha promove o terceiro encontro com amigos em comemoração ao Dia das Mães. Vem aí o jantar dançante com música ao vivo e com Barões do Baile e DJ Deco. E é claro, no cardápio, churrasco, arroz e saladas. É no próximo dia 9 de maio, a partir das 8 horas da noite, ali na Benjamin Constant, número 2118, no centro. Os ingressos antecipados a R$ 40 por pessoa e você pode obter mais informações pelos telefones 984-21-6204 ou também pelo 984-09-7657. Amâncio Jorge apresenta direto de São Paulo, direto de Sampa, o Ricardinho, lá no Flama, dia 31 de maio, com o lançamento do seu novo hit Deixa Eu Te Chamar de Amor, imperdível, com apoio do programa Samba Lanço. Falando nisso, temos também o Fundo de Quintal, o maior grupo de samba do Brasil, que chega com um show de 50 anos. É no próximo dia 31 de outubro, no Teatro Guarani. 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Você pode já botar na agenda, né? 31 de outubro, Fundo de Quintal em Pelotas, é uma história sendo cantada ao vivo e a cores, e você não vai ficar de fora, também tem a marca com apoio do programa Samba Lanço. Jorge Alves, mais um break, voltamos já, porque tá no samba? Tá no Samba Lanço.
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Muito bem, 18 horas com mais 20 minutinhos, é horário oficial do Brasil. Você ouviu aí o sucesso do Bom Gosto, Curtindo a Vida, clareou, ainda com o sucesso Valeu Pra Aprender. A primeira posição da revelação, com a música Tá Escrito. Essa é a programação do Sambalanço no teu feriadão, dia 1º, dia 1 de maio de 2026, é dia do trabalhador. E a gente aqui, né, Jorginho? Trabalhando, pra variar um pouquinho, né, amigão? Pra variar, maravilha. E até às

0: 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Para mais um agendão no teu feriado, hein? Vamos lá, então. 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Não fique de fora com o apoio aí, é claro, do programa Sambalanço. Lembrando mais uma vez, o Departamento de Esportes do Clube Cultural Chove Não Molha promove o terceiro encontro com amigos em comemoração ao Dia das Mães. Vem aí o jantar dançante com música ao vivo e no palco teremos os barões do baile e DJ Deco, né? E no cardápio, churrasco, arroz e saladas. É no próximo dia 9 de maio, a partir das 8 horas da noite, ali na Benjamin Constant, número 2118. Tudo isso no centro de Pelotas. Os ingressos antecipados a R$40 e você pode obter mais informações pelo telefone 984-216204 ou também pelo 984-09-7657. E o Amâncio Jorge apresenta direto de São Paulo, Ricardinho. E ele vem no Flama, dia 31 de maio, com o lançamento do seu novo hit, Deixa Eu Te Chamar de Amor. É imperdível. Então, anota na agenda, 31 de maio, Ricardinho, em Pelotas. 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Intervalo, Jorge. 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
0: 18:24.
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0: Fica aí a lição, né, gente? Desencana dessa pessoa que não presta!
1: Larga esse homem feio, minha filha!
0: Mete o pé! Ali, manda ali pra vocês! Só vamos, Santa!
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0: Maravilha, rapaziada, tá aí o som do Belo, com a participação do Sorriso Maroto e ainda a turma do pagode, quem vai ter coragem. Ainda teve o som da Marvila com Nike e Shortinho, e rolou também o som do Ian com a música Vou Desligar. Essa é a programação, não desliga nada, fica com a gente aqui na programação do Samba Lança há mais de 30 anos, fazendo parte da tua vida sempre, sempre no oferecimento de Sabores do Sul. 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Mas não fica por aqui, não. 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Dia do Trabalhador, e é um prenúncio, na realidade, de fim de semana. Então vamos lá. 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Vem aí o jantar dançante com música ao vivo, com os barões do baile no palco. E é claro, nós teremos depois, para agitar a galera, o DJ Deco. 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Jorge Alves, mais um intervalinho, a gente volta já. 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
1: Aí, meu compadre. Vou falar pra ela agora. Agora. Vambora.

Maravilha, estamos quase chegando na reta final de mais uma edição do Programação Anúncio no Teu Feriadão, dia 1 de maio, é o dia do trabalhador e você curtindo a nossa programação. Obrigado pelo carinho da audiência, muito obrigado pela sua companhia. Deixa eu mandar um abraço aí pro pessoal que tá curtindo o nosso chat do YouTube, a nossa amiga Adriana Martins. Oi, Bira, feliz dia do trabalho e trabalhando. Grande Drica, obrigado pelo carinho, um abraço, valeu demais. O nosso amigo Darneli Pinheiro também, feliz dia do trabalhador e uma boa tarde para você. Aliás, na realidade já é um boa noite, né? Grande Darneli Pinheiro, sempre ligado, obrigado, Drica, pra você, e um ótimo feriado também pra galera que tá curtindo e também um ótimo fim de semana. Gente, muito obrigado pelo carinho da audiência, valeu demais a companhia, faltando apenas 6 minutos, vocês tiveram aí a coordenação e a produção do Rudinei Machado, na seleção musical José Carlos Farias, a apresentação foi minha hoje na sexta-feira, prenúncio de fim de semana, do teu feriado do trabalho, eu e o Jorge Alves aqui na 1160 da Rádio Universidade. Mas amanhã tem mais, no sabadão, a partir das 9 ao meio-dia, em mais uma edição do programa Samba Lanço aqui pelas ondas da Rádio Universidade, pelo nosso aplicativo, também pelo nosso YouTube, Rádio Samba Lanço, no aplicativo e também no site radiosambalanco.vipfm.net. Faltando apenas 5 minutinhos, já a gente está indo nessa para voltar amanhã, se Deus quiser, a partir das 9 horas da manhã. A gente vai agora de Ferrugem, Sorriso Maroto, Apaguei para Todos. É isso, Jorge Alves. Tá no samba! Tá no Samba Lanço, gente. Obrigado pelo carinho. Até amanhã, se Deus quiser. Bom fim de semana a todos. Tchau.

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4: 18:59.
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0: Olá, muito boa noite! Estamos chegando com o Papo da Bola aqui na Rádio Universidade nesta noite de sexta-feira, feriado, dia 1º de maio, dia do trabalhador, e nós estamos chegando com o Papo da Bola especial de feriado nesta véspera de Brasil e Marcílio Dias. Amanhã, às 6 horas, no estádio Bento Freitas, estaremos lá, né, representando aí o time da Bola Branca em mais um compromisso chavante na competição. 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Comigo aqui na mesa de debates, Lucas Fabião, Wesley Dagani e também Fernando Moraes, neste feriado, Dia do Trabalhador. E é claro, né, nós estamos aqui trabalhando, né, e fazendo o Papo da Bola junto com você, nosso ouvinte. Vamos lá, vamos girar a nossa equipe. Wesley Dagani, boa noite, tudo certo?
1: Boa noite, Lousada, a tia, aos guris e a todos os ouvintes que nos acompanham. Vamos juntos para a última da semana, projetando esse confronto de amanhã.
0: É, Fernando Moraes, boa noite, Fernandinho.
2: Boa noite, Lousada, boa noite aos guris, a todos que acompanham o Papo da Bola. Bora para mais uma nessa véspera, né, de Brasil e Marcílio Dias.
0: Exatamente. Lucas Fabião, tudo certo, Lucas?
3: Boa noite, Lousada, aos guris, a todo mundo sintonizado conosco por esse Papo da Bola especial. Sempre bom projetar os jogos do Brasil e um jogo importante que a gente tem amanhã, né?
0: Pois é, jogo importante, né, onde o Brasil até aqui no estádio Bento Freitas tem uma campanha irretocável, 2 jogos, 2 vitórias, e agora vai aí para 2 partidas diante do Marcílio Dias, amanhã e depois no próximo sábado, fora de casa, amanhã, né, jogando no estádio Bento Freitas. E o Brasil que teve, né, as novidades essa semana no BID, técnico Gilson Maciel terá mais opções para escalar contra a equipe do Marcílio Dias, Wesley.
1: É algo que a gente já vem debatendo, né, e a questão de uma possibilidade de mudança de esquema, porque agora tem a sua disposição, né, o Andrei Carlos, né, que é mais um extrema, mas também tem mais um meio campista, né, tem mais um camisa 10, que é o Gabriel Masson. Então agora ele ganha mais opções dentro deste grupo, e aí existe, né, essa avaliação de vai mudar, de que forma vai mudar essa, tendo claro essa possibilidade para este confronto contra a equipe do Marcílio. Algo que a gente vê, né, e é bastante claro e válido para dentro do debate, é que o momento de estar fazendo algum tipo de teste, algum tipo de mudança, é agora. É durante essa primeira fase, é durante os confrontos dentro de casa, para te conseguir estar dando oportunidade, né, aos jogadores, e também estar testando aquilo que, dentro da convicção do treinador, seja o mais ideal. E até por isso, né, eu acredito que vá ter mudança em relação à equipe que empatou com o São José no último final de semana. Tem o retorno do Saulo, mas eu acho que na zaga não vai ser mexido. Eu acho que a dúvida mesmo vai ser meio campo ataque. Sai o Givigi, não sai o Givigi? Como é que vai estar vendo essa equipe, né? E se sair o Givigi, é para a entrada de mais um meio campista, que seria o Gabriel Masson, ou é para mudar o esquema e entrar daqui a pouco o Andrei, entrar o Daniel? Então, é um Brasil que treinou durante toda a semana, né? E o Andrei Carlos, por exemplo, ele chegou na quinta-feira da semana passada, então ele treinou durante toda a semana, né? E fica aí à disposição. O Gilson já tem uma boa ideia, né, do que ele pode estar apresentando para esse primeiro teste. E o Gabriel Masson, né, que chegou um pouco depois, se não me engano, foi ali no final de semana, mas treinou também, teve a semana cheia. Então é dúvidas ainda que rodeiam nessa equipe do técnico Gilson Maciel, mas de uma forma a tentar, né, estar pensando um esquema e uma escalação para manter até mesmo bons desempenhos, né, que a gente viu do Brasil nas 2 rodadas que teve dentro de casa.
0: Pois é, aquela discussão, né, que a gente já teve aqui durante a semana, tu muda a tua equipe pensando em os reforços que chegaram, nos jogadores que vão certamente agregar qualidade nessa equipe do Grêmio Esportivo Brasil, ou tu mantém a escalação que vinha atuando, porque é uma escalação que venceu seus jogos jogando em casa, né? Fora de casa, o Brasil teve o desempenho ruim contra o Blumenau, um pouquinho melhor contra a equipe do São José, mas em casa o Brasil jogou bem, principalmente o segundo jogo em casa, né? Quando enfrentou a equipe, né, do São Joséense, onde já tinha, né, um tempo maior de preparação, já tinha também um ritmo de jogo. Então eu imagino, né, que o técnico Gilson tenha justamente essa dúvida de ou vai mudar pensando na qualidade do seu elenco, ou vai manter o time, né, naquela máxima de que time que está ganhando não se mexe, até porque, né, o Brasil teve, né, um bom desempenho, especialmente contra o São Joséense. Mas de qualquer forma, né, Fernando, são opções aí que ganha o técnico Gilson Maciel, e agora, né, já imaginando assim um elenco completo que o Brasil vai ter a partir de agora.
2: Exatamente, se não está completo, está bem próximo, né, de ter o seu elenco totalmente disponível, né, para essa Série D. É interessante os atletas que chegaram, vai dar mais robustez ao ataque, né, especialmente as extremas, que era uma posição que o Gilson, ele mesmo admitiu, né, que estava carente. A gente também já tinha tocado muito nessa tecla. São jogadores que ainda acredito que não comecem como titular. Eu acredito que ele vai manter o time inicial, né? Pelo menos o time que vai a campo deve ser o mesmo que enfrentou o São José. E aos poucos ele vai inserindo esses atletas que chegaram mais recentemente, né? O caso do Andrei e também o Gabriel. O Gabriel me parece um meia bem interessante, me parece ser um meia que cai mais pro lado, é um atleta que parece ser aquele jogador que também, além do passe, procura a finalização. Eu tô bem curioso para ver como é que esse atleta pode exportar em campo, ainda mais que acredito que talvez a menor unanimidade, né, falando nesse sentido, o jogador que mais desperte dúvidas no torcedor, e a gente também fala por aqui, é o Givigi, né? É um jogador que, por ser o camisa 10, acho que a gente espera mais, né, dele. A gente espera que ele venha buscar jogo, que ele pife os atacantes, que ele seja um destaque, né? Todo mundo espera que o camisa 10 do time seja o destaque, e ele não tem correspondido. É participativo em alguns jogos, em outros momentos se esconde também, né? Um atleta que tem oscilado, né? Então o Gabriel pode, né, acabar tendo essa oportunidade por ali. Eu tô curioso realmente para ver como é que esse atleta vai se comportar em campo. E o Andrei também, eu acredito que a extrema direita ali, né, a ponta direita é um lugar que, se o Gilson for jogar com três atacantes, é um lugar que tá em aberto. A gente não tem certeza de quem vai jogar ali. Se for falar na esquerda, é o Robinho. Se for o centroavante, nesse momento o Tanque. Então são dois atletas que podem chegar sim para se tornarem titulares, né? De momento eu acredito que não. De momento eu acho que ele vai no seguro, até para não fazer mudanças tão radicais assim, né, na equipe.
0: Pois é, são possibilidades, né? A gente tem aí, né, essa véspera, claro que o Brasil já encerrou aí, né, os seus trabalhos, mas é aquilo, não tem também, né, a questão de uma possível desculpa, assim, dos jogadores não terem treinado muito, né, até porque estão aí desde o início da semana. O Wesley até destacou, né, o Andrei, ele estava aqui trabalhando desde a quinta da semana passada, então já tem aí, né, uma semana de atividades. Claro que, né, o Brasil teve também a viagem para Porto Alegre, aquele final de semana ali, né, não treinou, teve a sexta viagem, daí o sábado o jogo, domingo também o descanso. Então treinou, né, na quinta, uma sexta aquele treino pré-jogo, e a partir da segunda-feira, tempo suficiente, né, para entender as ideias, para entender, né, as funções táticas que ele tem que fazer em campo, e é claro, né, entrar nessa equipe do Brasil. O Gabriel Masson, eu já acho, né, que pelo fato dele não ter tido ainda um tempo, né, de treinamentos, ele começou a treinar durante a semana, né, Wesley? Ali por segunda, né, por quando aí a gente recebeu a informação que ele já estava trabalhando. Então, né, é um jogador que não teve tantas sessões de treinamento assim. Por isso eu acho, né, que ele vai ficar, né, como opção, pelo menos nessa partida, para o segundo tempo. Mas eu acredito que a titularidade dele vem aí ao decorrer da competição.
1: Eu acho até que nem o Andrei, sinceramente, seria um nome a ir de titular agora. Eu acho que o Daniel, por exemplo, sairia na frente. Daniel, que fez um bom jogo contra a equipe do Azures, depois contra o Blumenau foi um pouco abaixo, mas aí toda a equipe, né, foi. E depois o Robin já estreia, né? E aí ele já vai pro banco e é algo de... que era totalmente natural, né, pela qualidade do Robinho, que foi investido para ele vir para ser esse jogador, né, essa referência no ataque chavante, né? Então o Daniel, eu acho que ele larga aí na frente do Andrei nesse primeiro momento, né, para ser uma opção de extrema como titular. E aí vai dessa avaliação, né, que eu tenho dessa possibilidade de mudança, né? Isso é totalmente uma sensação, né, porque a gente sabe que o disso ele não abre, né, facilmente qual vai ser a sua equipe, né, de que forma vai estar atuando. Sempre diz que é para não dar armas ao adversário, né? Então é um Brasil que deixa dúvidas, né, mas talvez, se a gente for parar para avaliar, é o primeiro momento que a gente tem dentro desta Série D de uma possibilidade do Brasil estar fazendo uma mudança dentro do seu esquema, né? O técnico Gilson, ele ter a possibilidade de utilizar outros atletas, outro estilo de jogo, um estilo mais próximo daquele Brasil que a gente viu na Copa da Federação Gaúcha, né, que tinha aquele esquema com os dois pontas, com um jogador mais avançado, que hoje seria o Yuri Tanque. Então, é um Brasil que para sábado deixa dúvidas de qual vai ser a convicção por parte do Gilson Maciel de manter um esquema com quatro meio-campistas, né, que tem ali o meia-ponta, né, que nesse momento é o Givigi, ou se vai retornar ao famoso 4-3-3, né, que é algo que foi bem utilizado aí por ele na última temporada com a camisa do Brasil, de ter dois extremas e agora tendo essa oportunidade, né? Eu coloco o Daniel ou coloco o próprio Andrei e tendo aí esse jogador a mais para estar compondo o seu grupo no ataque.
3: Pois é, acho que essa é a grande questão, né? O Givigi, como bem pontuou o Fernando e vocês pontuaram, acho que é o atleta que mais traz dúvida pro Gilson. Já era natural que ele pudesse perder essa vaga porque ele estava, de certa forma, improvisado. Ele não é um extrema. Então era natural que perdesse essa titularidade e acabou. Ok, fez o papel dele, mas agora chegando a tantas da posição, vai perder essa vaga. Eu penso em como o Gilson, a longo prazo, vai trabalhar com essas peças, porque eu acredito que já para sábado vamos ter estreia, e eu botaria o Andrei já como titular para ter esses dois extremos. O Daniel é aquilo, né, que a gente já debateu em outras oportunidades. O Gilson já conhece, já teve sua oportunidade na estreia, acabou indo bem até, mas as próximas partidas acabou perdendo um pouco de espaço. O Gilson já mostrou que não tem problema em promover estreias assim que chegam, né? Foi o caso do Robinho, mesmo por necessidade, o Brasil estava só com o Daniel de extrema, mas é um atleta que já vinha jogando e tudo mais. Mas eu digo a mudanças a longo prazo, porque realmente agora o Givigi poderá ter uma oportunidade como centralizado, como clássico camisa 10, vai mexer o quanto na estrutura o Gilson? Acho que já para sábado, estamos falando, não acredito que sim, vai ter mudanças no time, mas não uma grande mudança de estrutura. Acho que vai ser aí o Givigi e vai entrar um extrema. Vai ser o Daniel? Vai ser o Andrei? Eu começaria com o Andrei, mas é natural que possa começar com o Daniel, mas acredito que para o jogo de sábado, nos 11 iniciais, essa seja a única mudança e a única mudança também de questão de estreia, né? Ganha mais uma opção de meio campista, dessa posição também de centralizado, que é com o Gabriel Masson, e acredito que sim, que já possa estrear vindo do banco no sábado. Mas os 11 iniciais, acredito que o Gilson vai trocar um por outro e agora sim vai conseguir ter os atletas nas suas posições corretas. E agora o Givigi ganha essa oportunidade, quem sabe numa segunda oportunidade, num segundo tempo, de jogar na sua posição. E que para mim é uma outra carência, né? Outra questão, jogando nesse 4-2-3-1, aquele meia centralizado, ainda falta aquele atleta que possa desempenhar aquela função. E agora com o Givigi, que é um atleta dessa posição, e ganhando mais peças como o Gabriel, também é uma curiosidade que eu tenho.
0: Pois é, tem também, né, essa questão envolvida, né, em relação ao seguinte, né, a gestão de elenco, né, porque sabe que o treinador, ele é um gestor de grupo, né, às vezes ele, por exemplo, o Brasil está fazendo uma boa campanha, a campanha do Brasil é boa na Série D do Campeonato Brasileiro, o Brasil teve apenas uma derrota, aliás, A passagem do Gilson Maciel no Brasil, né, ela tem apenas uma derrota, que é contra o Blumenau, que até o momento é o melhor time do grupo. Né? Dito isso, ele vem tendo uma gestão de grupo, onde ele desde o ano passado, né, vem escalando ali o seu time, tem os seus jogadores, né, de confiança. Esse ano, jogadores que permaneceram do ano passado não estão na titularidade, né? Cito aí o Alan, o Otávio, também o Yuri, né? E tá tudo certo. Ele começou praticamente ali um time do zero, né? E esse time ele vem pontuando, ele vem tendo boas atuações, ele vem tendo, né, um desempenho aceitável, né? Acho que todo torcedor concorda que o desempenho do Brasil ele é aceitável até o momento, né? Então não teria, talvez, eu imagino assim, motivos, né, para ele mexer, fazer mudanças drásticas na equipe, pelo menos nesse primeiro momento. Diferente do Argel Fux, por exemplo, que chegou no São José, era uma situação complicada, e se ele tivesse, imagino eu, reforços para estrear, ele já colocaria, né, porque o time não vinha, né, desempenhando, não vinha, né, dando a resposta em campo. Por isso que eu acho que essa entrada desses reforços, desses jogadores que estão chegando, por mais que eu confesso que não conheço, né, nunca vi jogar o Masson, nunca vi jogar o Andrei, né, mas eu imagino que essa entrada, ela vai ser um pouco mais lenta, né, talvez os jogadores começando ali no segundo tempo, né, e depois, claro, né, ir entrando ao decorrer aí das campanhas. Claro que vão ter também oportunidades na Copinha, né, a Copinha vai começar em breve, então imagino que num primeiro momento esses atletas talvez ganhem essa oportunidade na Copinha, mas eu vejo que o Gilson, ele tá com o elenco na mão, ele tá tendo boas atuações e talvez, né, se, por exemplo, tirar, né, ali o jogador da extremo, talvez um Germano, né, não sei se poderia cair bem no elenco, claro que a gente sabe que o treinador, ele tá ali para isso, né, então eu acho que pensando também, Fernando, nessa gestão de grupo, eu acho que ele ainda vai manter um time titular próximo do que vinha atuando, talvez aí com uma mudança no máximo, ou o Andrei, ou o Masson, ou até mesmo o Daniel, né, jogando, porque ele começou e depois ficou, né, o restante dos jogos no banco de reservas, mas eu acho que ele vai ter, né, essa cautela justamente porque o Brasil não está precisando mudar. Claro que vai mudar, né, se esses jogadores corresponderem em treinamentos também nos jogos, mas convenhamos, né, o Brasil é vice-líder da Série D e não precisa mudar nesse momento, né?
2: Exatamente, é o famoso, como tu disse, né, time que tá ganhando não se mexe, não que o Brasil esteja ganhando todos os jogos, mas tá jogando pra classificar, né, hoje a gente projeta o Brasil como uma equipe que vai classificar, e olha, possivelmente num G2, né? Deve brigar ali contra o Blumenau pela liderança, e é uma... eu não vejo também o Gilson fazendo mudanças drásticas, né, qualquer coisa que ele faça que mude o esquema, eu acredito que já seja mais drástico, né, seja um pouco mais de questão de mudar o teu estilo de jogo. Então eu acredito que no máximo, se ele for mudar, vai ser uma peça, no máximo duas, né, eu acredito que, como eu já falei em outros programas, né, o sistema defensivo ele achou, eu acho que são aqueles quatro ali e o goleiro, né, não deve mudar isso, a não ser que em caso de lesão, né, em caso de alguma outra situação clínica. O volante também tá muito bem encaminhado. Talvez haja uma dúvida ali, né, entre o segundo e o terceiro meio campista e o extrema da direita, se ele for jogar, né, claro, com dois extremos, mas aí ele teria que mudar o esquema tático. No mais, né, acredito que os atletas que estão se consolidando são os titulares nesse momento, não faz muito sentido. Agora, pós esse jogo, que aí começa a ficar um pouco mais tensa a situação, né? Por quê? Porque aí o Brasil vai começar uma maratona, né? Vai começar a jogar, vai jogar no meio da semana, tem a Recopa, joga depois já no outro sábado, aí talvez já haja algum desgaste.

0: O Brasil ele tem dois jogos importantíssimos, né? Três, podemos colocar o do Marcílio Dias na próxima semana também. Então, em uma semana, o Brasil vai ter três jogos importantes, uma decisão entre esses três jogos. Acho que os da Série D também já são jogos decisivos que podem encaminhar a classificação do Brasil. Mas, enfim, o Gilson, acho que ele está começando a completar esse elenco. Talvez falte ali um reforço na defesa, reforço talvez ali no meio-campo, mas a espinha dorsal e os reforços do meio para frente que o Gilson citava na entrevista coletiva, ele está começando a ganhar agora, né, Wesley?
1: É, podemos dizer que está bem encaminhado, né, esse grupo para estar perto do seu desfecho em um momento inicial, né, porque a gente sabe que o mercado ele nunca está fechado, né, para as equipes, né. Então sempre se existe uma avaliação, daqui a pouco uma oportunidade de mercado pode acontecer, mas das avaliações que se tinha, né, como necessários, eu acho que neste momento realmente é um jogador, talvez um zagueiro a mais, até pensando na Copa da Federação Gaúcha, né, na dúvida do Saulo, né, de repente o Brasil vá atrás e traga, né, esse jogador a mais para estar reforçando essa equipe. Lembrando até, estava dando uma olhada aqui, o Brasil tem quatro jogadores pendurados para esse jogo contra a equipe do Marcílio neste sábado, né, que é o Thiago Baiano, o Daniel Germano e o Júlio Simas. Então, daqui a pouco um desses atletas pode ficar fora da viagem para Itajaí. Isso faz também com que tenha uma avaliação até durante a partida, porque tudo faz a diferença, né? A gente sabe que daqui a pouco o Brasil está ganhando por um placar ali 2-0, né? E aí o Gilson já começa a fazer trocas pensando no jogo da quarta-feira. Isso pode acontecer, né? E aí são mudanças que não é para dar aquele fôlego a mais, né? Para guardar esses jogadores e pensar nessa decisão contra a equipe do Internacional. Daqui a pouco os jogadores que, por exemplo, recebem o terceiro cartão amarelo, esse já não sai. Então, essas são avaliações que vão sendo feitas durante a partida, mas pensando numa equipe inicial, né? Naquilo que se avalia dentro da possibilidade. O momento, para mim, como falei anteriormente, o momento para testar e tentar fazer algo diferente é agora. Não dá para deixar para depois, numa segunda fase, nas quartas de final, nas oitavas de final, estar fazendo algum tipo de teste. Então, se o Gilson, né, como a gente já viu, já teve falas da questão de querer utilizar dois pontas, o momento é agora. É esse jogo do final de semana, é o próximo, né, e ver qual vai ser a resposta. Pode ser o Andrei Carlos, pode ser o Daniel, né, sendo ali, porque o Robinho ele é o titular, então ele está certo que vai estar atuando. A questão é, fica o Givigi? Fica o Germano? Eu acho que até o Vinícius está mais garantido neste momento. Eu acho que a dúvida fica realmente Germano e Givigi. E eu não tiraria o Germano da equipe, não neste primeiro momento, pelo menos. Eu não acho que seja um jogador neste momento substituível, né? Então, na minha avaliação, se fosse para avaliar qual jogador se tiraria hoje para pensar em entrar o próprio Gabriel Masson daqui a pouco fazendo a mesma função, ou colocando um ponta, para mim seria o Givigi. Então é uma avaliação que eu acho que está sendo feita durante essa semana. Tem mais um treino, né, que é o treino que foi realizado, né, nessa sexta-feira, que definiu tudo. Então a gente vai ver, claro, a resposta ali naquele momento que sair a escalação inicial, mas eu acho que a possibilidade e o momento para ter algum tipo de mudança e ver aquele diferencial dentro de uma escalação inicial é neste confronto desse sábado contra o Marcílio.
0: Beleza, então já projetando aí, né, Fernando, esse provável time do Brasil, a gente pode ter aí no próximo sábado, conhecido mundialmente como amanhã, né, a seguinte escalação: Edson no gol, lateral direita com o Thiago Baiano, Tony Lucas, Lula e o Matheus Streit, completando ali a linha defensiva, até aí, né, unanimidade, creio que não terá nenhuma mudança, a não ser que, né, posso ter havido aí alguma lesão nos treinamentos, a gente não sabe porque, né, os treinamentos são todos fechados. Meio de campo com Júlio Simas, na minha opinião, o Vinícius permanece. Eu acho que é uma dupla de volantes que encaixou bem, né? O Brasil não tem um outro volante nas características do Vinícius. Até tem, né, o Germano, mas o Germano tem sido utilizado, né, mais à frente. E aí, a grande dúvida, né? Givigi permanece no time? Nesse primeiro momento, não vem agradando, pelo menos o torcedor. A gente sabe que às vezes a avaliação interna ela é diferente da avaliação da torcida. Se a torcida ela não se agrada porque não vê o jogador fazendo dribles, não vê o jogador fazendo gols, dando assistências, mas a avaliação interna é de que o jogador cumpre funções táticas que lhe é, né, passado. Então talvez a avaliação interna do Givigi seja positiva e isso possa fazer com que ele se mantenha no time. Mas eu vejo aí como a grande dúvida no Grêmio Esportivo Brasil para este

0: Givi ou Masson, ou até mesmo o Daniel, quem sabe, mudando Gucci um pouco também. Ali o esquema. Oi?
1: O Gucci.
0: É, o Gucci eu acho que tá mais atrás na fila, né? Porque o Gucci, ele... imaginando assim, contra o São José, que já tinha, né, opções ali a mais, ele já não foi utilizado. Ele foi utilizado nos primeiros dois jogos em que o Brasil não tinha praticamente jogadores ali para entrar, né? Então ele, eu acho que ele perdeu o espaço, mas sim, ele é uma opção a mais, né? Ainda mais tratando ali, né, do meio campo, de jogador centralizado. Germano de um lado, Robinho do outro e Yuri Tanque na frente. Aí as opções, né? Daniel jogaria no lugar do Germano. O Andrei, né, jogaria no lugar também ali do Germano, aberto pelo lado direito, já mudando, né? Tanto o Daniel como Andrei mudaria, não digo esquema, mas mudaria um pouco a característica dessa equipe, tornaria o time mais ofensivo. Eu acho que do lado esquerdo o Robinho, ele é unanimidade, e também na função de centroavante ainda vejo o Yuri Tanque como uma unanimidade, porém, né, o Morbeck está pedindo passagem, fez gol já recentemente, então é um jogador que talvez também possa ser utilizado aí, mas creio que não vai fugir disso, né, Fernando?
1: Não, não deve fugir muito disso, né? Eu também não acredito que ele vá mudar, Lozado, o meio campo. Eu acredito que ele vai manter esses atletas que estão chegando, claro, já estão treinando, né? Como Wesley disse, já estão se integrando ali à equipe, se adaptando. Mas eu acredito que ele não vá mudar muito. Talvez dê alguma minutagem maior para, por exemplo, para o Masson, que, como a gente está falando aqui, né? O Givigi não é uma unanimidade. E talvez o Masson entre ali, 15 minutos do segundo tempo, ganhe uma minutagem maior do que o Andrei, por exemplo. Mesmo que ele tenha treinado, o Andrei já esteja há mais tempo, né, treinando, por causa dessa dúvida aí que a gente que se cria, né? Mas claro, como tu disse também, talvez o Gilson não tenha essa dúvida, né? Talvez para ele o Givigi esteja desempenhando bem, é um atleta que taticamente ele cumpre a sua função e aí ele vai ser mantido por mais tempo, mas eu acredito que ele vai começar o jogo por causa disso, para manter o padrão. O Brasil vem jogando bem coletivamente, né, vem jogando bem, é um time que acredito que a gente não fale assim, o meio campo do Brasil tá prejudicando, o ataque tá prejudicando, não, nenhum setor do Brasil tem deixado a desejar, né, fazem ali, nem que seja o arroz com feijão e tá cumprindo bem o seu papel, mas se for para mudar, acredito que vai ser o meio campo ali mesmo. E talvez o extrema. Talvez a ponta direita ele utilize um atleta que é realmente um extrema, né? Que não seja ponta meia, que seja ponta atacante, né? Como se fala, que é o famoso jogador que joga pelos lados, né? Se ele quiser dar mais agressividade ao ataque, aí entra o Andrei, né? O Brasil já tem... Eu já vejo o Brasil com um jogo bastante forte pelas laterais. Eu vejo tanto no Strite quanto no Thiago Baiano. Eu pelo menos enxergo assim, que o Thiago Baiano também é um atleta que sabe chegar à linha de fundo, que cria essas jogadas de ataque, né? Então, se ele quiser deixar ainda mais forte, né, mais sobrecarregado o jogo por ali, vai entrar o André Carlos, mas não deve mudar muito, nada radical para esse confronto.
0: Muito bem, em nome de Peças e Acessórios Pioneiro e também Universidade Católica de Pelotas, a gente vai fazer um primeiro intervalo aqui do nosso Papo da Bola. Na sequência, a gente volta para falar mais sobre o nosso futebol aqui na Rio. Fique ligado, nós já voltamos.

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1: 19h31.
2: Por ocasião do 1º de maio, Dia da Trabalhadora e do Trabalhador, a Conferência Nacional dos Bispos do Brasil, inspirada em São José Operário e iluminada pela Palavra de Deus e pela doutrina social 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
5: Estamos de volta, é o Papo da Bola aqui na Rádio Universidade, Papo da Bola especial deste feriado, dia 1º de maio, dia do trabalhador. Parabéns, um grande abraço a todos os trabalhadores deste país, né, que fazem a máquina girar. E é claro, né, que hoje estão no descanso em casa, dia do trabalhador, mas a grande maioria da população está descansando, né, merecidamente neste feriado de sexta-feira e já emendando aí o feriadão. Não vai ser o nosso caso, estamos aqui trabalhando e amanhã também tem trabalho, tem Brasil e Marcílio Dias no estádio Bento Freitas. Estaremos acompanhando mais uma jornada do Grêmio Esportivo Brasil na Série D do Campeonato Brasileiro. 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Dando uma desviada um pouco no assunto, né? Falamos sobre o Brasil no primeiro bloco. Ontem o Lucas Fabião conversou com o Jeverton Duarte, técnico do Sub-20 do Pelotas. Lobão, assim como o Brasil, vai disputar o gauchão Sub-20 Série A2. Né? O Brasil a gente ainda não tem muitas informações em relação ao elenco, mas o time do Pelotas já está praticamente definido, inclusive jogando amistosos, se preparando. E é sempre uma boa oportunidade para a gente ver essa gurizada, quem sabe, pintando nessa equipe do Pelotas que jogará a divisão de acesso. O que, que tu pode destacar para nós dessa resenha e também trazendo esse elenco, né, do Pelotas que vai disputar o gauchão da categoria, hein, Lucas?
6: Tem alguns aspectos bacanas para a gente abordar, Lousada. Acho que, por exemplo, é o Pelotas tendo o seu futebol nesse primeiro momento do ano, sendo a sua categoria sub-20, vai para a segunda temporada disputando essa divisão. Na temporada passada caiu nos pênaltis para o Panambi nas quartas de final, então vai para mais uma tentativa. Então é sempre importante as categorias de base, porque teve toda aquela confusão se ia ou não ia ter uma categoria, se ia seguir o trabalho com o Daniel. Vai seguir, está indo então para a sua estreia. Também tem a questão do técnico Jeverton Duarte, né, que é uma figura daqui da cidade, retomando o futebol. A última equipe que ele trabalhou foi lá no São Borja em 2019. Vai aí o quê? Sete anos. Então vai retomando o futebol. O Jeverton volta ao Pelotas depois de bastante tempo também, já teve suas passagens

0: subiu pro profissional na temporada passada, treinou com os profissionais, também fez gols e agora retoma e já também fazendo gol. Pelotas também teve dois jogos treinos nessa pré-temporada, venceu por 4-1 a equipe dos Los Brocadores, depois venceu por 1-0 um conjunto de atletas da região. Então é um trabalho, né, Lousada? Todo um trabalho que tem sido feito, a importância do Pelotas ter a sua categoria sub-20, também destacando que vai ter uma categoria sub-17, né, a partir de julho, mas agora vai estrear no domingo, 15 horas, na Boca do Lobo, recebe a equipe do Tamuio. De olho no acesso, mas também por que não com peças que possam ser utilizadas mais para frente no profissional. Oi?
1: Elonzo, tem dois jogadores que eu queria destacar desse time do Pelotas. Um deles é o Bruno Inácio, né, bem conhecido aqui na região.
0: Fez três
1: Ele
0: gols contra os Los Brocadores.
1: é um atleta que estava no elenco profissional do Pelotas no Campeonato Gaúcho. Não entrou em campo, claro, mas fazia parte desse elenco, né? Então já tem essa, como é que podemos dizer, essa casca, né, de treinar com jogadores profissionais. É jovem, né, teve uma boa atuação também no Rio Grandense, já jogou profissionalmente, né, um atleta que já tem essa passagem profissional. É jovem e agora está sendo lapidado pelo Pelotas. E um outro é o meia João Bozenbecker. Ele é muito jovem, é um atleta visto como uma promessa. Também estava treinando com os profissionais do Pelotas durante o Campeonato Gaúcho do ano passado. É um atleta que chegou até, inclusive, a ter um acerto com o Inter, depois acabou não indo para frente, acabou não se concretizando, né? Mas estava na mira do Internacional. Então são dois jogadores para a gente ficar atentos, que provavelmente, olha, eu me surpreenderia se eles não estiverem ao menos no elenco profissional do Pelotas para a Série A2. Se estavam treinando num time do Campeonato Gaúcho, né, eu acredito que o Pelotas deve aproveitá-los também para a Série A2. São dois nomes bastante interessantes e que, olha, podem render frutos, né? São ativos, podem render uma venda, né, pro Pelotas, quem sabe, ou até aquele acordo dele sair para outro clube e o Pelotas manter uma porcentagem. Então são dois atletas bem interessantes, o meia João Bozenbecker e o atacante Bruno Inácio.
2: Pois é, eu acho, né, que é uma grande oportunidade, principalmente para o Pelotas, né, que o Pelotas vem
0: Sim.
2: desde o ano passado sem atuar, né? Então, o torcedor do Pelotas, ele tá com saudade de ver o seu time em campo, né? Talvez queria, a grande maioria da torcida, eu acho que queria ver o Pelotas disputando a Copinha, né, a Copa Dunga, que não vai acontecer. Eu acho que até de forma acertada por parte da direção, acho que a gente tem que fazer também, né, essa separação entre querer ver o seu clube em campo e ser uma competição viável, ser uma competição interessante para se participar nesse momento, tendo outro foco na temporada. Ano passado a Copinha foi disputada em um momento em que não se tinha mais competições, né? Então era um encerramento da temporada praticamente. Era em dezembro quando terminou a Copinha. Esse ano não. É uma Copinha que vai acontecer no meio do ano, uma Copinha que vai anteceder a divisão de acesso. Então Pelotas, na minha visão, né, na minha humilde opinião, minha avaliação que não vale de nada, né, de forma acertada, ele não participa dessa competição. E isso, claro, né, que traz aí aquela saudade do torcedor, né, que traz aquela falta, né, do torcedor, aquele que é de fé, que está sempre na boca do lobo, de estar acompanhando a sua equipe, né? E isso é claro que traz para o time sub-20 essa oportunidade de daqui a pouco, né, atrair muito mais a atenção da torcida, né, de atrair, quem sabe, também transmissões ali que serão feitas certamente, né, para pro estado todo, pro Brasil todo. Então vai chegar certamente, né, muita gente essa equipe do Pelotas, e para cada um dos atletas também. A gente sabe que o Pelotas está com dificuldades financeiras, Pelotas está montando o seu elenco, mas é um mercado inflacionado, talvez não vai fazer grandes investimentos. Então é uma equipe que vai certamente, né, depender aí também dessa base. Resta saber se a base, né, vai corresponder, vai dar frutos aí nesse campeonato. Só trazendo, né, aqui o elenco, né, o elenco, até a informação, né, trazida do nosso grupo aqui pelo Lucas Fabião. Tô com ela em mãos aqui: Eric, Yuri e Lucas, os goleiros; laterais direito, o Renan, o Henrique Jardim e também o Miguel; zagueiros, Alector, Pedro, Stefano, imagino eu, Jair e Eduardo Carini; João Miguel e Gabriel, os laterais esquerdos; volantes, Matheus, David, Otávio e Rian. Meio-campo, né, do meio para frente: Guilherme, João Bozenbecker, citado aí pelo Fernando, né, como uma das boas novidades nessa equipe; Cauã, o Thierry, o Kylian, Eduardo Carvalho, Samuel e também o Rafael. Atacantes: Maurício, Bruno, né, que é também um dos destaques aí, o Bruno Inácio; o Michael

0: o Robson e também o Gustavo. Gustavo, meu xará aí nessa equipe do Pelotas. E sobre o Jeverton, né? Um cara experiente no futebol, um cara que jogou muito tempo, jogou em grandes equipes, trabalhou, foi treinador também, né? E que a gente sabe que o cara do futebol, ele nunca desatualiza, né? Ele tá sempre acompanhando, tá sempre assistindo. Certamente o Jeverton, né, se atualizou nesse momento.
1: Com certeza.
0: Né? Então ele tá, né, certamente preparado para esse grande desafio. A gente já recebi também informações, né, de que ele é um cara rígido, né? Até no amistoso contra os Brocadores ali, o time ganhou de 4-1 e ele foi irritado pro vestiário, né? Que ele não gostou, de certa forma, da sua equipe naquela partida. Então é um Pelotas, né, que está se preparando. A gente ainda aguarda mais informações também do elenco principal, mas é importante ver o Lobão, né, se movimentando. O que, mais teve assim, né, de destaque nessa entrevista com o Jeverton, o Lucas?
1: Em Lousada, finalizando essa informação que tu trouxe do elenco, né, também trazer que não está fechado. Não está fechado, pode sim ter jogadores chegando, mencionou que poderia haver jogadores lá de Passo Fundo, enfim, não é um elenco fechado, mas no momento é isso que o Pelotas tem. Mas também trazendo essa questão, né, a importância talvez cada vez mais dessa base em questão de estruturação, né, porque ano passado a gente teve a Copa FGF, como tu mencionou, sendo disputada ao mesmo tempo que o Gauchão A2 sub-20. E isso vai acontecer esse ano. Só que o Pelotas não tá na Copinha. E ano passado teve toda uma... Dá pra dizer confusão, né? Porque o Pelotas entra na Copinha dizendo que vai usar o seu sub-20, depois não usa, e depois sobe atletas profissionais, e aí não tem oportunidade para eles. Mas agora, com o Pelotas também escolhendo disputar apenas a divisão de acesso, tem um tempo, né? Porque a direção, com toda certeza, agora com mais calma, sem estar competindo ao mesmo tempo e mais organizada, vai poder olhar toda essa categoria sub-20, olhar toda essa competição, focado nisso, e depois, em agosto, tu consegue trazer as peças que tu viu destaque, né? Naquela altura, teve muito, muito debate sobre essa questão. Mas destaque da entrevista com o Jeverton passa por isso, né? Passa pela rigidez que ele tem. Conversei com eles em várias oportunidades desde o começo dessa pré-temporada e sempre cobrando, mencionou, por exemplo, como o resultado de 4-1 daqui a pouco maqueia mais do que o desempenho, que, por exemplo, na vitória por 1-0 contra o conjunto de atletas, onde o gol foi contra, ele gostou mais do que viu. Então é um treinador que acompanha, com toda certeza vai retomando a sua carreira como treinador no futebol por aqui, mesmo tendo esses 7 anos parados, mas claro, sempre se atualizando. Então, como ele traz essa rigidez, essa cobrança, sempre destacando que precisa melhorar, que tem gostado, que evoluiu, também mencionou na questão da postura, que ele quer que sua equipe dentro de casa e fora de casa seja agressiva, seja dominante, que busque o resultado, claro, por que não, mas é um treinador que cobra bastante desempenho e atitude. E acredito que é isso que a gente possa esperar, sim, do Pelotas nessa categoria sub-20, de se impor desde o primeiro momento. Tem um clássico, é verdade, dentro dessa competição, então mostra como também é importante essa postura, porque é lá na penúltima rodada, se não me engano, e é a postura que traz o Jeverton, é realmente dessa agressividade, não na questão de baixaria, né, mas da postura de plano de jogo, e acho que é isso que a gente pode esperar. E dentro de uma categoria de base, a gente sim espera que o Pelotas possa tirar frutos, como o Fernando trouxe alguns nomes, o Bruno Inácio fez esses 3 gols, contra os Los Brocadores, o Gugu já é um atleta que já passou treinando com o profissional na temporada passada, subiu, e agora tem mais essa oportunidade, o próprio Bozenbecker, enfim, são peças importantes que o Pelotas espera dentro dessa competição. Ano passado passou em primeiro do grupo, e acabou caindo no primeiro mata. Agora tem menos um mata, né? Porque naquela altura tinha quartas de final. Dessa vez os 4 primeiros desse grupo único vão à semifinal e os finalistas passam. Então a expectativa também é subir e cada vez mais fortalecer essa categoria de base.
0: É, então também, né, nessa expectativa é pelo clássico Brapel que teremos, certamente agita, né, os bastidores aqui da cidade. Bom, agora pra gente também encaminhar nosso Papo da Bola especial de feriado, né, para quem não acompanhou, nós vamos reproduzir agora a entrevista coletiva do técnico Gilson Maciel, que falou ontem, a entrevista pré-jogo, para você acompanhar aí o Gilson Maciel, que falou ontem lá no estádio Bento Freitas.
2: Boa noite, Foi uma semana proveitosa, trabalhamos bem, né? Viemos de um resultado frente ao São José, que na minha opinião a gente poderia ter ganho, né? Mas soubemos enfrentar as dificuldades, né? A gente colocou um ritmo forte, é uma característica dos meus times, né? Uma equipe que marca forte, que é organizada. Agora nós precisamos melhorar no quesito ofensivo, né? Para que a gente traga esse esforço, essa organização à vitória, né? Houve a chegada de jogadores, isso é importante porque a gente qualifica o grupo. O campeonato é um campeonato difícil, né? E dentro do nosso planejamento, jogar em casa, nós temos que sempre buscarmos a vitória. A gente sempre joga pela vitória, mas frente ao nosso torcedor, a gente tem que manter esse retrospecto de 2 jogos, 2 vitórias, organizado, sem loucuras, para que a gente consiga fazer um grande jogo e buscar mais essa vitória, que será importante para a nossa classificação.
3: Boa noite, Wilson.
2: Boa noite.
3: Brasil até aqui 100% em casa, mas dos 6 gols que marcou, 5 foram através de jogadas que foram oriundas da bola parada, né? Através de escanteios, de bolas que foram alçadas na área. Uma jogada construída, o segundo gol contra o Azures, o gol do Germano. O que é que você acredita que essa foi a tua última semana cheia para trabalhar com o grupo, né? O que é que tu acredita que é possível fazer para evoluir na criação e construir mais oportunidades de gol a partir do meio campo, das laterais, enfim?
2: Olha, se eu ganhar todos os jogos só de bola parada, eu estou feliz, né? A bola parada é um fundamento importante. Ano passado eu sofri muito com isso, tomando gols, né? E esse ano a gente tem tido esse comportamento, esse fundamento, uma jogada importante. É um contexto, né? A gente precisa continuar, melhorar a bola parada, a gente tem que melhorar as nossas ações ofensivas, né? A nossa organização. Destruir é bem mais fácil do que construir, né? Do outro lado tem um adversário também que nos impõe dificuldades, né? Mas a gente está num processo de encaixe, de ver, de aproveitarmos as oportunidades que aparecem durante o jogo, né? Aproveitarmos os espaços deixados. Acho que isso é uma situação que a gente tem que melhorar, né? Atacar um pouco mais o fundo, né, do campo, dos espaços deixados pelas equipes que nós estamos jogando, né? Essa acho que foi a última semana cheia. A gente trabalhou bastante isso, né? A gente está num processo defensivamente de organização à frente desse processo ofensivo, né? Então eu me ative muito a isso, né? Para que a gente consiga melhorar esse nosso aspecto ofensivo e que a gente consiga fazer com que a equipe seja organizada, tenha uma marcação forte, mas que consiga nos momentos em que aparece a chance, converter os gols, as oportunidades que estão aparecendo.
4: Boa noite, Gilson.
2: Boa noite.
4: Até anteriormente falou da questão do elenco completo, né, e a forma como ganhou reforços já no BID, por exemplo, os 2 atletas que foram anunciados, já ganhou esse reforço para sábado e teve essa semana cheia de trabalho com eles já participando, né? Então, como é que fica essa tendência também de daqui a pouco ter essa possibilidade de estar mudando peças ou até mesmo esquema, voltando a ter a possibilidade de 2 pontas? Como é que é esse trabalho, essa avaliação? E se existe essa possibilidade, daqui a pouco, né, tira um dos 4 meio-campistas, né, que hoje tem, é claro, meia ponta, né, como cita sempre, que é o Vigi, mas para utilizar, né, um jogador da origem que faça essa função pelo lado, como a gente viu o Brasil ser campeão da Copinha utilizando esses 2 jogadores.
2: Isso depende muito da estratégia, né, daquilo que a gente estuda, da equipe adversária, dos espaços deixados, né? Se é uma equipe muito compacta, e que joga numa linha muito baixa, não adianta tu jogar com extremas, né, porque tu não vai ter espaço, né? Então, se é uma equipe que propõe mais o jogo, que sai, que deixa espaço no entre linhas, é importante daqui a pouco o ponta-meia, como eu chamo, né, entrar por dentro, fazer essa situação. O importante é que a gente tem mais opções, né? A gente tem jogadores com característica diferente. Essa semana foi fundamental o Andrei já estava aí desde a semana passada, quinta-feira passada, né? Mas chegou também o Masson, isso foi uma situação também que a diretoria trouxe para que ele pudesse já estar ambientado com que é o Brasil, como é o nosso trabalho. Então, assim, são jogadores que são importantes dentro de um contexto, né? São jogadores em que a gente tinha necessidade, principalmente dos extremos. O aproveitamento dos treinamentos do Andrei foi uma situação que me deixou contente, porque era um jogador que eu queria ter, né, com essa característica de jogador veloz, que ataca fundo. Então a gente ganha, quem ganha isso é o treinador, é o Brasil, que tem mais opções.
5: Gilson, fala-se muito na questão ofensiva do Brasil, mas o Brasil em 4 jogos até agora fez 6 gols, né? Tem um ataque que está fazendo gols, né? Eu queria te perguntar o seguinte, mas tem momentos do jogo que se dá a impressão que o Brasil dominando, tendo a posse, foi assim lá em Porto Alegre, principalmente no segundo tempo, ele tem a condição de chegar mais para finalizar, para agredir mais o adversário, para entrar mais na área. Isso passa muito pela conversa com os jogadores, de tomar a iniciativa, de aproveitar esse momento do jogo para fazer finalização de média, de longa distância, de entrar na área para concluir?
2: Isso faz parte do jogo, né? As oportunidades eles surgem. E eu acho que tem que... As nossas tomadas de decisões no último terço, né, como se fala, elas têm que ter mais, tem que ter com mais calma. Às vezes se precipita de querer definir de uma forma em que tu não está equilibrado, né? Nós tivemos chance, principalmente lá em Porto Alegre, com o Samuel, em que o Daniel roubou, pressionou, roubou a bola do zagueiro e jogou para ele. Ele não deu. Eu conversei com ele, cara, dá uma olhadinha para trás para ver o teu espaço, né? Era uma jogada que tu podia dominar e bater ele. E ele tomou a decisão de bater de primeira, né? O próprio Robinho, tivemos a infelicidade de bater a bola dar no poste, né? Eu acho que a gente criou para ter um resultado melhor. O que me deixa feliz é que a gente está criando. A gente tem que melhorar as nossas tomadas de decisões, né? Continuar nessa batida de criatividade, melhorar, a gente está sempre melhorando, seja ela defensivamente como ofensivamente. Eu acho que a equipe vai criando o corpo e a gente está lapidando essa parte ofensiva, essa parte do ataque, né, para que a gente consiga aproveitar as oportunidades, porque a gente marca, constrói, fica uma equipe compacta. Eu até citei exemplo de algumas equipes que sofrem, mas quando tem a chance... mata, né? Nós temos o Palmeiras aí que fez um jogo contra o Bragantino o tempo todo em cima, mas soube sofrer, e quando teve a chance, o Palmeiras, seu centroavante, guardou. Então, assim, isso é construção, né? Nós estamos indo para dois meses de trabalho, né? Então, às vezes a gente quer o resultado para hoje, e a gente vê equipes aí, que eu acabei de citar, Palmeiras, que tem com seu elenco quase 4, 5 anos. Eu acho que a gente está em evolução ainda, vai estar sempre, né? Isso é uma coisa que eu cobro deles, a gente nunca pode parar, a gente tem que estar sempre evoluindo.
3: Sábado está suspenso.
2: É verdade.
3: Como que tu vai acompanhar o jogo e como tem sido as conversas com o Guarente também, que vai certamente comandar ali a beira do campo?
2: Infelizmente, né? Serve de lição. A gente às vezes deixa a emoção... vira à tona, né, de querer ganhar, de fazer daqui a pouco aumentar um tom da conversa. Não adianta, a gente tem que, nós somos profissionais, nós somos exemplos, né? A gente tem que ter calma, se bem que um cartão eu tomei numa vibração de um gol e entrei, né, não me dei conta, foi uma coisa que passou, né? Então, assim, eu vou pagar por não estar ali perante ao grupo, mas a gente tem uma comissão extremamente conectada, né? O Lucas sabe das situações, a gente vai acompanhar de lá de cima, na medida do possível, podendo ou não alguma orientação. Eu até te digo que é bem melhor ver de cima, na minha opinião, é bem melhor ver de cima do que a visão da altura no campo, né? Mas infelizmente eu não vou poder, mas a gente trabalhou forte, o grupo está entendendo a ideia do que representa esse jogo. Estamos encerrando um primeiro turno e com uma vitória nos deixa com 10 pontos, bem próximo daquela primeira meta, que é classificar. Né? Então, assim, o objetivo final está lá na frente, mas para alcançar esse objetivo final, a gente tem metas. Né? Então, assim, uma vitória nos coloca numa posição em que nós planejamos mesmo, né? De estar com uma pontuação. Claro que a gente quer ter a pontuação máxima, mas 10 pontos é uma pontuação que termina o turno. E depois nós jogamos no retorno apenas 2 jogos em casa. Então, fazer o papel de casa, ele é importante. Frente a uma equipe que a gente conhece, que a gente sabe, que vai ser um jogo extremamente difícil, vem de um resultado negativo. Mas jogando aqui dentro de casa, nós temos que nos impormos de uma forma bem organizada e da forma como a gente vem trabalhando, como a gente trabalha. Isso que é o melhor, né? Os jogadores estão entendendo o que representa esse jogo.
4: Isso até conversando com os setoristas, né, colegas que acompanham o Márcio Dias, se fala em uma equipe que gosta de ter a posse de bola, que tem criado oportunidades, mas que também vem num momento um pouco mais conturbado, isso já desde o campeonato estadual, quando brigou ali pelo quadrangular e agora perdeu em casa para a equipe do Blumenau. Como é que foi a análise por parte de vocês da comissão técnica em relação a essa equipe? Até se fala em ter um problema com os pontas também lá nessa equipe do Márcio Dias. Como é que vocês têm avaliado esse adversário, como ele chega para esse sábado depois de ele ter perdido em casa, né, para a equipe do Blumenau? Então é um momento que o Brasil tem essa condição, como se anteriormente chegar a 10 pontos, encaminhar uma classificação, né, e conseguir estar analisando esse adversário, já que são dois confrontos, né, tanto aqui quanto também lá em Santa Catarina.
2: Eu acompanhei bastante a equipe do Marcílio Dias, não só já, mesmo não saindo, quando não tinha saído ainda a nossa tabela. Eu acompanhei vários jogos do campeonato catarinense em função de eu estar mapeando jogadores. Né? Eles perderam alguns jogadores, né? O próprio atacante, o Zé, que era uma das referências junto com o Cezinha, que era um jogador de velocidade, que tinha um contra um, acabou indo para o Figueirense. Né? O zagueiro, o Luan, também não joga em função de terceiro cartão amarelo. A gente analisou, a gente vai colocar em prática aquela estratégia, a melhor estratégia para nós enfrentarmos uma equipe que tem tradição também dentro do cenário do futebol brasileiro, né? Santa Catarina, uma equipe que disputou o quadrangular, que disputou o quadrangular da morte e conseguiu de quatro times, caíam três, ele conseguiu permanecer na primeira divisão. A gente sabe que vai ser um jogo de dificuldades, a gente estudou, analisou, a gente tem tem tudo mapeado, as características, os pontos fortes, os pontos que a gente...
0: Muito bem, esse foi o técnico Gilson Maciel, e finalizando nosso Papo da Bola desta sexta-feira, feriado do Dia do Trabalhador, para peças e acessórios Pioneiro e também Universidade Católica de Pelotas. Nós vamos ficando por aqui, agradecendo a todos pela audiência e pela preferência, e te fazendo o convite. Amanhã, 4h30, o Esperando Futebol, 5h30, a abertura da jornada esportiva, 6h, a bola rola para Brasil e Marcílio Dias. Depois teremos o Sala de Imprensa. Contigo, o Esperando? Fernando?
6: E comigo.
0: Então, Fernando Moraes estará apresentando o Esperando Futebol e, é claro, aquecendo as turbinas para o duelo do Brasil na Série D do Campeonato Brasileiro. A todos um forte abraço, bom final de semana, até amanhã, tchau!

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1: 20h04.
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